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6: Termina na próxima quarta-feira o prazo legal para que os Estados Unidos definam sobre a aplicação de um novo tarifaço ao Brasil. Segundo economistas, no momento, o cenário mais provável é de que os norte-americanos decidam por uma sobretaxa de até 25%. A medida é resultado de uma investigação sobre a chamada Seção 301. O Palácio do Itamaraty ainda tenta negociar exceções a fim de minimizar os impactos na cadeia produtiva nacional. Boletim médico divulgado pelo Hospital São Paulo informa que o cacique Raoni teve uma melhora no estado geral de saúde e voltou a se alimentar por via oral. O líder indígena de 94 anos está consciente e responde bem aos estímulos da equipe que o acompanha na unidade. O cacique Raoni foi internado no último dia 19 de junho com quadro de obstrução intestinal e pneumonia. Por enquanto, não há uma previsão de alta médica. Próxima informativa às 10 horas. 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Acesse jb.fm.
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3: Olá, amigos da JBFM. A Itália não participou da edição deste ano da Copa do Mundo, assim como também 2022 no Catar e 2018 na Rússia. A tetracampeã mundial atravessa um momento difícil de reconstrução. E para isso, foram contratados o ex-zagueiro do Milan, Paolo Maldini, como diretor, e o ex-lateral do Milan e da seleção brasileira, tetracampeão Leonardo, no papel de consultor. Eles terão a missão de reconduzir a Itália a uma Copa do Mundo e achar um novo treinador, já que Gattuso saiu depois das eliminatórias. Eu sou o Fábio Azevedo e volto amanhã, direto da Copa, aqui na JBFM.

Na rua, na chuva, na fazenda, Kid de Abelha, George Michael, Kiss in the Foam, All Green, Let's Stay Together. 9h51, ótima noite pra você. E é a vez da Roberta Fleck, a releitura de um dos grandes clássicos da soul music dos anos 70. You Make Me Feel Brand New, na JB.

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1: Com o rei do pop desde o início da vida artística junto aos irmãos até o começo da carreira solo. Próximo informativo amanhã às 6 da manhã. Outras notícias no nosso site, acesse jb.fm. Agora 10h03 no Rio, eu sou a Jane Mello, fico por aqui, muito obrigada pela sua companhia, retorno amanhã às 10 da manhã. Uma excelente noite para você e até lá.
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0: Randy Crawford, Give Me the Night, Norah Jones, Don't Know Why, 6 e 12.
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0: da Pátria. Esse título foi criado em 1992 e é uma homenagem a nomes de destaque com papel relevante na defesa ou na construção do país. Senna venceu 41 grandes prêmios na carreira. Morreu no dia 1 de maio de 1994. Próximo informativo às 7 horas, o painel JB, primeira edição.
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0: Dido, thank you. Jorge Versilo, Me Transforma em Luar. São 6h26. Bom dia pra você.
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0: Matt Bianco, More Than I Can Bear, são 6h45, bom dia. 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
0: 6h46.
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0: Para fechar essa hora, um clássico de Lulu Santos, Tempos Modernos. Faltam 2 minutos para as 7.
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3: 7:01. Bom dia, eu sou o Christian Ferraz. Esse é o Painel JB, primeira edição. Vamos aos destaques desta segunda-feira, dia 13 de julho de 2026. Israel terá eleições gerais em 27 de outubro. Rodoviários do Rio e representantes patronais têm nova audiência de conciliação hoje. MEC divulga na quarta-feira o resultado da primeira chamada do ProUni do segundo semestre. FIFA avalia Copa do Mundo com 64 seleções para a edição de 2030. Morre aos 78 anos o ator Sean Neill, de Jurassic Park. Os detalhes a partir de agora no Painel JB, primeira edição.
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3: O painel começa com as informações do trânsito. Carlos Oliveira, bom dia para você.
4: Bom dia, boa semana para você, Christian Ferraz, ouvintes da JBFM, manhã desta segunda-feira, pelas vias expressas de trânsito bastante intenso na Avenida Brasil, a partir de Bangu até a altura de Deodoro, a estrada da Água Branca e a Vila Militar são melhores alternativas. Mais à frente, na Avenida Brasil, há retenções na altura de Irajá e também na passagem pela Penha, uma faixa ocupada, acidente na altura da Maré, Avenida Brasil, em direção ao centro da cidade. Motorista vai encontrando dificuldades, inclusive reflete na linha amarela em direção ao Fundão. Pela linha vermelha, deslocamento com retenções na altura do Parque das Missões reflete na rodovia Washington Luiz. Mais à frente, o trânsito é bastante intenso a partir da Maré até a altura do Caju. A chegada à Barra da Tijuca sem dificuldades pela linha amarela na passagem por Jacarepaguá. Quem chega ao centro do Rio tem um trânsito intenso no viaduto do Gasômetro, trecho de retenção na sequência pela Francisco Bicalho, acesso ao elevado da Avenida Paulo de Frontenha, via expressa do Porto, uma boa alternativa, assim como o elevado 31 de março. Carlos Oliveira para JBFM.
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0: clássico do All Green, Let's Stay Together, Kid de Abelha, Garotos, Eurythmics, The Miracle of Love, Painel JB, primeira edição, são 7h16, bom dia pra você.
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3: Pelas vias expressas, indicativo de um acidente, carro e duas motos ocupando faixa da linha amarela na altura de Manguinhos em direção à Barra da Tijuca. O motorista vai encontrando dificuldades em direção à Barra pela linha amarela a partir da Avenida Bento Ribeiro Dantas para o Fundão na linha amarela. Maior movimentação, trecho de retenção a partir de Del Castilho até a saída para a Avenida Brasil. Indicativo de acidente também na Avenida Brasil, agora em Manguinhos, altura da Passarela 6 em direção ao centro, faixa ocupada, carro e moto bateram nessa região. Corpo de bombeiros já no trecho. Motorista que sai de Niterói em direção ao Rio pela ponte encontra maior movimento a partir dos acessos até a ilha de Mocanguê. 15 minutos, tempo de travessia, pistas livres em direção a Niterói. Em outros pontos da cidade, movimentação apenas intensa na Armando Lombardi, Ministro Ivan Lins, acesso ao elevado do Joá. Trânsito é mais intenso no acesso ao túnel de São Conrado, chegada ao túnel Zuzo Angel e também na passagem pelo túnel acústico Rafael Mascarenhas, Avenida Niemeyer, a partir de São Conrado, uma melhor alternativa. Carlos Oliveira para JB FM.
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1: A coalizão do primeiro-ministro Benjamin Netanyahu anunciou que Israel terá eleições gerais em 27 de outubro. Este vai ser o primeiro pleito nacional do país desde os ataques promovidos pelo Hamas em 2023. Pesquisas recentes apontam desgaste de Netanyahu e queda na popularidade entre os eleitores. Ele é o primeiro-ministro mais longevo no cargo em toda a história israelense, somando 18 anos não consecutivos no poder. JBFM, são 7h26. Bom dia.
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0: Man, Marisa Monte, Beija Eu, Rihanna, Take a Bow, Paul Young, Every Time You Go Away. São 7h32.
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3: Pela Zona Norte, a interdição na estrada de Botafogo, na passagem por Costa Barros, em função de ônibus que foram atravessados na via. Motorista que sai da região da Pavuna tem a Martin Luther King Jr. como melhor alternativa até a altura de Coelho Neto. Ainda na Zona Norte, grande movimento na Carolina Machado até a chegada à Cascadura, deslocamento pela Rua Goiás para o motorista Entre Quintino, chegada à Piedade e também no trecho do Engenho de Dentro. Quem sai do Engenho Novo do Grande Meier tem grande movimentação pela Marechal Rondon até a altura do Riachuelo, chegada à região de São Francisco Xavier. Movimento intenso pela Teodoro da Silva, em Vila Isabel, na altura da Barão de São Francisco, acesso a Professor Manuel de Abreu. Boas condições no deslocamento pelo Alto da Boa Vista e pela estrada Grajaú-Jacarepaguá. Em outros pontos, motorista encontra retenções na chegada a Curicica pela Transolímpica, melhor movimentação a partir da Salvador Allende, no trecho do Pechincha, retenções no deslocamento pela Jeremário Dantas até a altura da Freguesia, estrada dos Bandeirantes, uma boa alternativa. Carlos Oliveira para JBFM.
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0: Acontece hoje, a partir das 11 da manhã, no Tribunal Regional do Trabalho da Primeira Região, uma nova audiência de conciliação entre o Sindicato dos Rodoviários do Rio e representantes patronais. Os trabalhadores estão em estado de greve e as principais reivindicações incluem reposição salarial, valorização dos pisos, ampliação dos benefícios e o pagamento do intervalo para refeição.
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0: A previsão do Instituto Nacional de Meteorologia para a cidade do Rio de Janeiro nesta segunda-feira é de céu com muitas nuvens e chuva fraca ao longo do dia. As temperaturas em declínio variam entre a mínima de 16 e a máxima de 25 graus. JBFM, são 7h36.
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1: Morreu aos 78 anos o ator neozelandês Sam Neill, que participou do clássico Jurassic Park. A informação foi confirmada pela família em comunicado nas redes sociais. A causa da morte não foi revelada. Recentemente, o ator havia informado que estava recuperado de um câncer após 5 anos de tratamento de um linfoma não-Hodgkin em estágio 3. Ele passou por uma terapia que utiliza células de defesa do próprio paciente, modificadas em laboratório para atacar a doença. Ao longo da carreira, Sam Neill acumulou trabalhos no cinema e na TV e atuou em séries como Peaky Blinders e no filme O Piano. 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

0: No painel JB, primeira edição, clássico do Billy Idol, Eyes Without a Face, Guilherme Arantes, Coisas do Brasil, ainda Lighthouse, Family High, KC and the Sunshine Band, Please Don't Go. Faltam 5 minutos para as 8. Bom dia.
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3: Trânsito lento na rodovia Presidente Dutra a partir de Nova Iguaçu, chegada a Belfor Roxo, e na passagem pelo Parque Colômbia, saída da Baixada, chegada à região da Pavuna em direção à Linha Vermelha e Avenida Brasil. Na rodovia Washington Luiz, maior movimentação a partir do Parque Duque, saindo de Caxias até os acessos à Linha Vermelha e Avenida Brasil. Em São Gonçalo, o motorista encontra retenções no deslocamento pela rodovia BR-101, na passagem pelo Gradim, chegada em Niterói, Avenida do Contorno até o acesso à Ponte Rio-Niterói. Na Alameda São Boaventura, maior movimentação até a chegada a Professor João Brasil. Na capital fluminense, trânsito com retenções no acesso ao túnel de São Conrado, para quem sai da Barra da Tijuca em direção à Lagoa, em função de um acidente envolvendo moto, corpo de bombeiros nessa região. O motorista encontra ainda grande movimentação no deslocamento a partir do centro em direção à Zona Sul, trevo das Forças Armadas, acesso ao elevado da Avenida Paulo de Fronten. Por enquanto, o elevado 31 de março, túnel Santa Bárbara, com boa movimentação, assim como o aterro do Flamengo, trânsito um pouco mais intenso no final do túnel Marcelo Alencar, acesso à Avenida General Justo. Carlos Oliveira para JBFM.
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0: O presidente da FIFA, Gianni Infantino, admitiu a possibilidade de ampliar para 64 o número de seleções já na Copa do Mundo de 2030. O dirigente defendeu que mais países tenham a oportunidade de participar, mas assegurou que o assunto não será definido agora. Falando em Copa, as semifinais da atual edição começam amanhã com França e Espanha e prosseguem na quarta-feira com Inglaterra e Argentina. A final está marcada para o próximo domingo. JBFM, são 7h59.
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1: Termina na quarta-feira o prazo legal para que os Estados Unidos definam sobre a aplicação de um novo tarifaço ao Brasil. Segundo economistas, no momento, o cenário mais provável é de que os norte-americanos decidam por uma sobretaxa de até 25%. A medida é resultado de uma investigação sobre a chamada Seção 301. O Palácio do Itamaraty ainda tenta negociar exceções a fim de minimizar os impactos na cadeia produtiva nacional. JBFM, são 8:08.
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0: clássico gravado originalmente por Smokey Robinson em 1979. Essa versão do ano 2000 com Huey Lewis e a atriz Gwyneth Paltrow cruising. Bangles, Eternal Flame. JBFM, são 8 horas e 15 minutos. Boa segunda-feira para você.
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3: Registro de um acidente com moto ocupando faixa da linha amarela na altura da Cidade de Deus em direção à Barra da Tijuca. Lentidão e corpo de bombeiros já no local. Trânsito com grande movimentação a partir do túnel da Grota Funda, Avenida das Américas, até a altura do BRT Notre Dame. Chegada à região também do BRT Paulo Malta Resende. Trânsito mais intenso no túnel do Joá. Mais cedo houve um acidente, faixa já liberada em direção a São Conrado. Deslocamento com lentidão na Zona Norte, na Marechal Rondon, saindo do Engenho Novo até a chegada ao Riachuelo, até o acesso a São Francisco Xavier. Melhores condições no deslocamento pela Avenida Rei Pelé, altura do Maracanã. Bom caminho também na Visconde de Niterói. Na Zona Sul, boa circulação a partir da Delfim Moreira, Vira Solto, chegada Atlântica e acesso à Princesa Isabel. Deslocamento em direção a Botafogo. Em Botafogo, maior movimento na Mena Barreto, São Clemente, com melhor circulação, saindo da Praia de Botafogo em direção ao Largo do Maitá. Carlos Oliveira para JBFM.
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0: A Marinha do Brasil emitiu um aviso de ressaca válido a partir das 9 da manhã desta segunda-feira para a cidade do Rio. Segundo a corporação, ondas entre 2,5 metros e 3 metros de altura podem atingir a orla da capital. As principais recomendações são evitar o banho e a prática de esportes no mar, além da permanência em mirantes e locais próximos à arrebentação. Em caso de emergências, acione o Corpo de Bombeiros pelo telefone 193.

0: coleta de ressaca vai até às 9 da manhã de amanhã, terça-feira. JBFM, são 8h20.
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1: O presidente da Ucrânia, Volodymyr Zelensky, anunciou uma reforma institucional com a substituição da atual primeira-ministra e de titulares de outras pastas do governo. Em um post nas redes sociais, Zelensky afirmou que o país vai mudar a estratégia política e esse processo exige uma renovação. Na mensagem, o líder da Ucrânia disse ainda que as prioridades nacionais no momento são a adesão à União Europeia e o reforço da segurança nas regiões de fronteira. JBFM 8:30, bom dia.
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0: O som do Soundgarden, I Knew I Loved You. Michael Bublé, You'll Never Find Another Love Like Mine. Javan, Linha do Equador. Ótimo dia pra você, boa semana, são 8h38.
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3: Registro de um acidente, carro e moto para faixa da Avenida Brasil, na altura de Irajá, altura da passarela 23, em direção ao centro. Corpo de bombeiros nessa região, trânsito com retenções. Mais à frente é grande movimento, trecho de lentidão a partir da Penha, chegada a Bom Sucesso e também na altura de Manguinhos. Pela linha vermelha, um acidente, dois carros e moto ocupando faixa na altura da cidade universitária em direção ao centro. Trânsito lento já na altura do Parque das Missões e mais à frente, trecho de lentidão da Maré até a chegada ao Caju, reforçando a informação de um acidente, queda de moto na linha amarela, altura da Cidade de Deus em direção à Barra, trânsito congestionado na linha amarela em direção à Barra. Em outros pontos da cidade, um ônibus enguiçado ocupa a faixa do túnel Prefeito Marcelo Alencar em direção ao Aterro do Flamengo, reflete na Via Expressa do Porto. Nesse momento, deslocamento com trânsito mais intenso na Presidente Vargas até a altura do acesso a Carmo Neto, Benedito Hipólito. Boa movimentação na região do Estácio para quem chega através da rua Estácio de Sá e segue pela Frei Caneca. Carlos Oliveira para JBFM.
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10: Olá, amigos da JBFM. De volta ao Brasil, depois de disputar 3 amistosos em Portugal, o Flamengo mira mais um amistoso. Sexta-feira, em Brasília, diante do Olímpia, antes da volta do Campeonato Brasileiro, quando a equipe enfrenta a Chapecoense. Ontem, o Fluminense venceu o Bahia amistoso no Maracanã por 2-0, gols de Germancano e Hulk, na reestreia de Thiago Silva. O Botafogo está trazendo o lateral esquerdo Paulinho, que atua na Dinamarca, jogador de 31 anos, e deve negociar Joaquim Correa. O atleta não tem performado e tem recebido sondagens. O Vasco espera a assinatura do acordo para levar a assinatura final da venda da SAF com o investidor Marcos Lamacchia e, com isso, ter um aporte financeiro até o fim do ano no valor de 200 milhões de reais para contratações nesta janela e também manutenção da folha salarial. Eu sou o Fábio Azevedo e volto no Painel JB, segunda edição, por dentro do jogo, e desejo a você uma excelente semana.
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1: O Ministério da Educação divulga na próxima quarta-feira, dia 15, o resultado da primeira chamada do programa Universidade para Todos do segundo semestre. De acordo com o MEC, nesta edição são oferecidas pouco mais de 471 mil bolsas para 380 cursos de graduação em 879 instituições privadas de ensino superior. Todas as informações e o calendário completo do ProUni podem ser obtidas no endereço acessounico.mec.gov.br/ProUni.
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1: A segunda-feira no Rio segue com previsão de céu com muitas nuvens e chuva fraca ao longo do dia. De acordo com o Instituto Nacional de Meteorologia, a máxima não deve passar dos 25 graus. JBFM, faltam 8 minutos para as 9.
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0: Pra fechar essa hora, o som do Talk Talk, It's My Life, John Legend, PGA, JBFM, falta um minuto pras nove.
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2: Na Zona Sul, registro de um acidente, carro e moto que foi na faixa da Avenida Nossa Senhora de Copacabana, altura da Rua Siqueira Campos, corpo de bombeiros no local, melhor movimentação pela Avenida Atlântica até a chegada à Princesa Isabel, no centro do Rio. Foi retirado o ônibus que enguiçou mais cedo no túnel Prefeito Marcelo Alencar em direção ao aterro, tendência de melhora na movimentação, especialmente a partir da Via Expressa do Porto. Falando em vias expressas, na Avenida Brasil, tombamento de um utilitário quando faixa na altura de Bangu em direção ao centro da cidade. Pela linha vermelha, registro de novo acidente, queda de moto na altura da cidade universitária em direção ao centro, corpo de bombeiros nessa região. Pela Transolímpica, o motorista vai encontrando dificuldades no deslocamento chegada Jacarepaguá até a altura do acesso ao BRT Colônia. Trânsito melhora a partir do acesso a Salvador Allende, liberada a faixa da linha amarela. Mais cedo, houve um acidente com moto na altura da Cidade de Deus em direção à Barra. Christian Ferraz, ouvintes da JBFM, um ótimo dia a todos. Carlos Oliveira para a JBFM.
0: Obrigado, Carlos. Bom dia para você.
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0: 9:02.
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0: Parceria da Lady Gaga com Bruno Mars, Die With A Smile. Abrindo a hora, Sade, King Of Sorrow.
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0: Criminosos usaram ao menos 2 ônibus para fazer barricadas na estrada de Botafogo, em Costa Barros, na zona norte do Rio, no início desta manhã. A Polícia Militar faz uma operação contra roubos de carros e cargas no Complexo da Pedreira. Os agentes também atuam para remover barricadas instaladas pelo Terceiro Comando Puro. Segundo o Rio Ônibus, 2 coletivos das linhas 778 e 920 foram utilizados por criminosos como barricadas. Por conta da ação, as seguintes linhas tiveram itinerário alterado: 778, 920, SVB665, além do 665, 687, 688 e 919. JBFM, são 9:13.
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0: Robin Dupree, Still Away, Marina Lima, Nada Por Mim. Agora 9h19, bom dia.
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0: Informações do trânsito, uma queda de moto ocupa uma faixa da linha vermelha na altura da cidade universitária no sentido centro e causa retenções desde o Parque das Missões. Na Avenida Brasil, um utilitário tombado interdita uma faixa da via na altura de Bangu no sentido centro. O trânsito está lento no trecho.
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2: São 9:21.
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1: A Guarda Revolucionária do Irã informou hoje que fez ataques aéreos contra bases militares dos Estados Unidos no Bahrein, no Kuwait, em Omã e na Jordânia. O governo iraniano também ameaçou deixar o acordo de paz na guerra no Oriente Médio, assinado com os Estados Unidos no mês passado, caso Washington não mantenha seus compromissos para encerrar o conflito. A ofensiva de Teherã ocorre em retaliação a ataques norte-americanos e em meio ao aumento de tensões entre os dois países no Estreito de Hormuz, a principal rota para transporte global de petróleo. 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

0: Alan Parsons, Ainda Sky, Titãs, Os Cegos do Castelo, Ainda Roxette, Spending My Time, abrindo essa hora, Player Baby, Come Back. Bom dia pra você, são 9h41.
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0: A Prefeitura do Rio publicou hoje um decreto que proíbe a veiculação de publicidade de plataformas de apostas em espaços públicos da cidade e em locais privados que dependam de autorização do Poder Municipal. Segundo a Prefeitura, a medida busca reduzir a exposição da população à publicidade de plataformas de apostas esportivas, as bets e jogos de azar online. O objetivo é proteger principalmente crianças e adolescentes diante das preocupações relacionadas à saúde mental e ao risco de dependência. 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
1: A Comissão Europeia anunciou hoje o lançamento de uma iniciativa com 15 parceiros para destinar mais de 880 milhões de euros, cerca de US$1 bilhão, em ajuda à faixa de Gaza. Ao menos 12 países europeus e o Japão fazem parte da iniciativa Equipe Gaza, lançada durante a reunião do grupo de doadores para a Palestina em Bruxelas. A medida tem como objetivo apoiar projetos de recuperação inicial que já estão em andamento e que ainda serão planejados para a população de Gaza. JBFM, faltam 6 minutos para as 10.
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0: Natalie Imbruglia, Torn, Cazuza, O Nosso Amor a Gente Inventa. O painel JB, primeira edição, termina por aqui, depois de ter levado até você os seguintes destaques. Rodoviários do Rio e representantes patronais têm nova audiência de conciliação hoje. Criminosos usam ônibus como barricadas durante operação policial em Costa Barros, na zona norte da cidade. Israel terá eleições gerais em 27 de outubro. FIFA avalia a Copa do Mundo com 64 seleções para a edição de 2030. Morre aos 78 anos o ator Sam Neill, de Jurassic Park. O painel JB, primeira edição, volta amanhã às 7 horas. Mas você pode ouvir todas as notícias do programa de hoje no nosso podcast. Acesse jb.fm ou nosso canal jb.fm/WhatsApp. Eu sou o Christian Ferraz, fico por aqui, nos falamos amanhã, a partir das 6 da manhã, 10:03. Bom dia.
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10: 10:05.
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0: A dupla Daryl Hall e Joe Notes aqui no JBFM, I Can Go For That. Os Paralamas do sucesso Saber Amar. Bom dia, 10h22. Na Avenida Brasil, foi liberada a faixa da via na altura de Irajá, após um acidente envolvendo um carro e uma moto no sentido centro. Neste momento, o trânsito segue em boas condições no trecho. Em outro ponto da cidade, na Barra, um acidente entre um utilitário e uma moto interdita uma faixa da pista lateral da Avenida Salvador Allende, próximo à rua Pedro Calmon, no sentido Avenida das Américas. O trânsito está lento na região.
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10: 10h24.
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0: Tchora na JB, Michael Jackson. Antes você ouviu o Phil Collins e a versão ao vivo de My Girl, clássico do ano de 1964 do grupo The Temptations. Agora 10h42, excelente dia pra você.
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0: Advice for the young at heart, tears for fears na programação. Lulu Santos avisa os navegantes, Rick Astley, Never Gonna Stop is Simply Red, Holding Back the Years.
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0: O presidente dos Estados Unidos, Donald Trump, disse hoje que vai tomar o controle do Estreito de Hormuz. Em entrevista à emissora americana Fox News, o republicano afirmou que os Estados Unidos serão os guardiões do estreito e que deveriam ser reembolsados caso liberem a via marítima. O controle do Estreito de Hormuz, principal rota de abastecimento global de petróleo, é um dos temas centrais do conflito no Oriente Médio. O Irã rebateu a declaração de Trump e afirmou que não permitirá que os Estados Unidos intervenham na administração de Hormuz. A Copa do Mundo 2026 está na reta final. Agora restam apenas 4 seleções na briga pelo título. Na terça-feira, França e Espanha entram em campo às 16h em Dallas, nos Estados Unidos. O confronto terá o duelo entre os craques Mbappé e Lamine Yamal e garante ao menos um europeu na decisão. E na quarta-feira, no mesmo horário, Inglaterra e Argentina disputam a última vaga na final em Atlanta. Os ingleses buscam encerrar um jejum de 60 anos sem título de Copa contra os atuais campeões do mundo. Próxima informativa ao meio-dia. 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
0: O CCBB está com a mostra Vick Muniz, A Olho Nu, a maior retrospectiva da carreira do artista paulistano. A exposição reúne mais de 200 obras, sendo 20 delas inéditas, que vão desde o início da sua trajetória às fotografias emblemáticas que marcaram sua produção ao longo de mais de 30 anos de carreira. A mostra gratuita fica em cartaz no CCBB até o dia 7 de setembro. O espaço funciona de quarta a segunda, das 9 da manhã às 8 da noite.
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0: 11:24.
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0: Heal the Pain, George Michael. Barão Vermelho, amor, meu grande amor. 11h44.
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9: Olá, amigos da JBFM. O presidente da FIFA, Gianni Infantino, admitiu que tem a possibilidade de aumentar o número de seleções para a próxima Copa do Mundo. Será disputada em 2030 e em 6 países. Marrocos, Portugal e Espanha, além de Uruguai, Argentina e Paraguai, os 3 sul-americanos que vão receber apenas um jogo cada. Porém, a próxima edição pode ter 64 seleções ao invés de 48. Tudo vai depender da próxima reunião de cúpula da FIFA. Eu sou o Fábio Azevedo e volto direto da Copa daqui a pouco, aqui na JBFM.

0: Trap na JBFM, Logical Song, The Logical Song. Adriana Calcanhoto, vambora. Ótima tarde pra você, meio-dia e quatro.
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0: O presidente da Colômbia, Gustavo Petro, proibiu que o presidente eleito, Abelardo de la Espriella, tome posse em uma instalação militar. A lei do país estabelece que a cerimônia de posse presidencial aconteça no Congresso colombiano, em Bogotá. Porém, Espriella pediu aos congressistas que iniciarão a nova legislatura no dia 20 de julho que autorizem a realização da cerimônia de posse em uma guarnição militar. Em publicação nas redes, Petro disse que ordenou que nenhum estabelecimento militar sirva para a posse de um presidente da República da Colômbia. A cerimônia está prevista para 7 de agosto. A polícia da África do Sul abriu uma investigação sobre a morte do jogador de futebol Jayden Adams, que disputou a Copa do Mundo 2026 pela seleção sul-africana. Ele foi encontrado morto no último sábado em uma residência na cidade do Cabo. A causa da morte não foi revelada. O atleta tinha 25 anos e morreu 2 semanas depois de ajudar a África do Sul a chegar à fase eliminatória do Mundial pela primeira vez na história. Em nota enviada à Associated Press, a polícia local informou que as circunstâncias que envolvem a morte do jogador estão sob investigação. Próxima informativa, 1 hora. 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

0: Que... clássico do ex-Beatle George Harrison, na voz do Eric Clapton, Love Comes to Everyone. Lionel Rich, I'm Coming Home, Djavan, Samurai.
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0: Trânsito. Um caminhão enguiçado interdita uma faixa da ponte Rio-Niterói na altura do Pórtico 1, no sentido Niterói. Os reflexos atingem o acesso à ponte pela Avenida Brasil, que apresenta retenção nas pistas lateral e central a partir de Benfica. E na linha vermelha, lentidão entre a linha amarela e o Caju, com impactos no viaduto Mário Henrique Simonsen. E já no elevado do gasômetro, boas condições no acesso à ponte.
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0: Meio-dia e 27.
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0: as melhores músicas você ouve aqui em 99,9. Susan Vega, Luca, Gloria Estefan, Ana Luz e o Skank Esquecimento.
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0: 12:47.
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13: O café pode trazer mais benefícios do que dar sabor ao seu dia a dia. Pesquisas indicam que o consumo de 3 xícaras de café ou de chá por dia ajuda a proteger as células e reduz o risco de inflamações. Mas cuidado para não exagerar na dose ou adicionar o açúcar, senão passa a fazer mal. Há 35 anos, a MedRio, referência mundial em check-up médico, ajuda seus clientes a adotarem um estilo de vida saudável e alcançarem a longevidade com talento e autonomia. Eles realizam numa manhã ou numa tarde exames associados a 12 especialidades médicas. Eu sou Gilberto Ururaí e lembro a você, saúde é prevenção. Um abraço para você e até a próxima.

0: It's a mistake, man at work. Marisa Monte na estrada. Boa tarde, bom ter você aqui.
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0: O INEP, Instituto Nacional de Estudos e Pesquisas Educacionais Anísio Teixeira, divulgou hoje o resultado de convocação para a Rede Nacional de Certificadores 2026. Aproximadamente 49 mil pessoas foram selecionadas e serão capacitadas para a função. Esses profissionais vão atuar na certificação dos procedimentos de logística e aplicação do Enem, da Prova Nacional Docente e do Enamed. Os selecionados receberão R$ 510 por dia de prova ou R$ 864 caso tenham necessidade de se deslocar por mais de 150 quilômetros. A convocação será enviada para o e-mail informado no ato da inscrição. A Universidade de Oxford lançou hoje o primeiro ensaio clínico em humanos de uma vacina contra a cepa bundibujo do vírus Ebola. A proposta busca acelerar os esforços para combater o surto da doença que se espalha pelo Congo e por Uganda. Ainda em fase inicial, o estudo vai analisar a segurança e a resposta imunológica da vacina em 50 adultos saudáveis com idades entre 18 e 55 anos. O imunizante foi desenvolvido por cientistas do Grupo de Vacinas e do Instituto de Ciências Pandêmicas de Oxford, utilizando a mesma plataforma de vetor viral da vacina contra a Covid-19 da Oxford AstraZeneca. Próxima informativa às 2 horas.
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0: 1:07.
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0: 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O que é que há?
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0: música e informação do seu jeito. Essa é a JBFM, Macy Gray, I Try, Bruno Mars, Just The Way You Are. Ainda um dos grandes clássicos do Fábio Júnior, na voz da Ana Carolina, O Que Que Há. 1:25.
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0: O Teatro Municipal, no centro do Rio, está completando 117 anos. Para celebrar a data, o espaço promove amanhã uma programação gratuita que inclui um trecho da ópera Il Trovatore di Verdi, na escadaria interna. Apresentações de dança no Assírio, além de uma visita guiada pelo espaço com quarteto de cordas. E para fechar o dia, terá a rara montagem da ópera Salvator Rosa, de Carlos Gomes. Os ingressos serão distribuídos uma hora antes no local, exceto para o último evento do dia, que já teve retirada online. A celebração dos 117 anos do Teatro Municipal acontece nesta terça-feira, a partir das 9 da manhã.
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2: 1:27.
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0: As long as you love me, na JB Backstreet Boys. Vamos fugir? Gilberto Gil, 1h44.
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0: Na JBFM, George Harrison, My Sweet Lord, Dire Straits, So Far Away, ainda aqui de abelha, amanhã é 23. Ótima tarde, você está na JBFM Música e Informação do seu jeito. Eu sou Kelly Muniz e te acompanho a partir de agora aqui em 99,9. Ouça também pelo nosso aplicativo e pelo site jb.fm. Excelente tarde de segunda-feira, 13 de julho de 2026.
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0: A Câmara dos Deputados deixou de identificar os autores de R$1,3 bilhão em emendas parlamentares de comissão em 2025. O montante corresponde a 16% de todos os recursos destinados pelo colegiado no ano passado. Os números foram divulgados hoje por um estudo feito pela Organização Transparência Brasil. De um total de 12.231 apontamentos, a pesquisa identificou 1.341 indicações associadas apenas às lideranças de 7 partidos. São eles PP, União Brasil, PL, Republicanos, Avante, Podemos e Solidariedade. Os documentos não informam quais deputados definiram o destino final dos valores. A Ucrânia e outros 9 países anunciaram uma coalizão para proteger a Europa de mísseis balísticos. Nas últimas semanas, o território ucraniano tem sido alvo constante de ataques russos que deixaram dezenas de mortos. O anúncio foi feito hoje após a reunião da coalizão dos dispostos em Paris, na França. Em comunicado, o grupo afirma que o objetivo da ação é construir uma capacidade de defesa compartilhada contra mísseis balísticos para o continente europeu. Entre os países participantes estão Dinamarca, Alemanha, Itália, Reino Unido e Espanha. Próximo informativo às 3 horas. Outras notícias também no nosso site jb.fm.
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0: 12:07, boa tarde.
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0: Aline, Zélia Duncan, Alma, você está na JBFM. Na Gardênia Azul, uma van enguiçada na Avenida Ayrton Senna ocupa uma faixa da pista na altura do espaço Hall, sentido Orla. Trânsito com retenções no trecho. A equipe da Sete Rio já foi acionada.
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3: 2:25.
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0: Sade, The Sweetest Taboo, Beyoncé, Irreplaceable. Você está na JBF. Boa tarde.
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0: 2h43.
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10: Olá, tudo bem? As ações por atraso das cotas condominiais impulsionaram os processos no Tribunal de Justiça do Estado do Rio de Janeiro. Em maio, foram registradas 1.270 ações. É o que aponta pesquisa do Secovi Rio, o Sindicato da Habitação. Além das ações de cobrança, cumprimento de regras internas, obras irregulares, convivência e uso das áreas comuns também apareceram entre os motivos que levaram os condomínios à justiça. Eu fico por aqui e até amanhã.

0: BFM The Human League, Human, John Mayer, Your Body is a Wonderland. JBFM 3 em ponto, boa tarde.
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0: A Marinha emitiu alerta de ressaca e ondas de até 3 metros na orla do Rio, válido até amanhã de terça-feira. As principais recomendações são evitar o banho e a prática de esportes no mar, além da permanência em mirantes e locais próximos à arrebentação. Em caso de emergências, acione o Corpo de Bombeiros pelo telefone 193. O ex-treinador da seleção brasileira, Carlos Alberto Parreira, apresenta uma discreta melhora do quadro clínico e está passando por redução gradual da sedação. Segundo o boletim divulgado nesta segunda-feira, Parreira alterna momentos de lucidez com períodos de coma induzido. Ele permanece internado na UTI do Hospital Samaritano Barra, na zona sudoeste do Rio, sem previsão de alta. Parreira está internado desde 16 de junho com diagnóstico de inflamação pulmonar. Próximo informativo às 4 horas. Outras notícias também no nosso site jb.fm.
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JBFM, agora 3:11. Boa tarde. Música e informação do seu jeito. James Blunt, na JBFM.

0: Simple Red Wonderland, James Blunt, Same Mistake.
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0: Bill Medley, Jennifer Warnes, I've had the time of my life. Culture Club, mistake number 3. Você está na JBFM, música e informação do seu jeito. Agora 3h39 e acesse o nosso YouTube, Rádio JBFM, para assistir a vídeos exclusivos de nossos eventos com grandes nomes da música. 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

0: Tears for Fears, Head Over Heels, Marina Lima, Fall Guys.
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0: O Tribunal Regional do Trabalho remarcou mais uma vez a audiência de conciliação entre o Sindicato dos Rodoviários do Rio e o Rio Ônibus. O encontro, previsto para esta segunda-feira, foi transferido para quarta-feira, às 11 da manhã. Os trabalhadores estão em estado de greve e as principais reivindicações incluem reposição salarial, valorização dos pisos, ampliação dos benefícios e o pagamento do intervalo para refeição. O governador em exercício do Estado do Rio, desembargador Ricardo Couto, publicou nesta segunda-feira um decreto que atualiza a estrutura administrativa do Rio Previdência. Com a medida, os cargos de diretor de administração e finanças, diretor de seguridade e diretor de investimentos passam a ser exclusivos para servidores da carreira de especialista em previdência social. Segundo o governo do estado, a mudança amplia a participação de servidores em funções estratégicas e estabelece novos mecanismos de transparência e gestão previdenciária. Próximo informativo às 5 horas no painel JB segunda edição. 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
6: 4:02.
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0: trânsito. Na linha amarela sentido Barra, o trânsito está lento da saída 1B na Avenida Jeremário Dantas até o acesso da Avenida Ayrton Senna. Na ponte Rio-Niterói, o trânsito flui sem problemas nos dois sentidos.
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0: The Weeknd na JBFM Save Your Tears. Adriana Calcanhoto, Marizia.
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0: 4:41.
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12: Olá, amigos da JBFM. Amanhã volta a Copa do Mundo dentro do campo, com a primeira semifinal, França e Espanha. E é da Espanha que vem o recorde. Real Madrid é o clube que tem mais gols marcados pelos seus jogadores em uma edição do Mundial. Neste ano de 2026, o artilheiro do torneio, Mbappé, tem 8 gols. Bellingham vem logo atrás com 6. Vinícius Júnior, que deu adeus, tem 4. E o turco Arda Güler, que já foi embora, fez 1 gol. Ou seja, o Real Madrid marcou 19 gols nesta edição. Anteriormente, 4 clubes detinham um recorde com 18 gols em uma mesma Copa do Mundo. Eu sou o Fábio Azevedo e volto daqui a pouco, direto da Copa, aqui na JBFM.

0: The Night, do Javan, Eu Te Devoro. 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
0: 5:03, ótimo fim de tarde, segunda-feira, dia 13 de julho de 2026. O Painel JB, segunda edição, traz hoje os seguintes destaques. FIFA avalia a Copa do Mundo com 64 seleções para a edição de 2030. Trump diz que Estados Unidos vão controlar o Estreito de Hormuz e cobrar 20% sobre carga de embarcações. Prefeitura do Rio proíbe propagandas de bets em espaços públicos. 19 escolas da rede municipal tiveram que suspender as aulas durante a operação em Costa Barros, na zona norte da cidade.
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0: Vamos às informações do trânsito e saber também da previsão do tempo para a noite desta segunda-feira. Com a Ana Rodrigues. Olá, Ana, boa tarde para você.
7: Boa tarde, Kelly. Boa tarde, ouvintes da JBFM. A previsão para hoje à noite é de céu nublado a parcialmente nublado, com chuva fraca em pontos isolados. Ventos moderados, temperatura em declínio. Máxima para as próximas horas de 19 graus. E vamos às notícias do trânsito. Na Avenida Presidente Vargas, no sentido Praça da Bandeira, trânsito intenso, com retenções na altura da Central do Brasil. O trânsito está lento na pista lateral, na altura do Sambódromo. Anselmo. No sentido Candelária, boas condições ao longo da via. Linha amarela liberada na altura do acesso à Avenida Brasil, no sentido Barra, após uma queda de moto. O trânsito permanece com retenções desde a altura da linha vermelha. A ponte foi liberada após a retirada do caminhão que apresentou uma pane na altura do pedágio, no sentido Rio. Neste momento, trânsito intenso, tanto no sentido Rio, quanto na direção Niterói. Ana Rodrigues para JBFM.
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0: Rick Astley, Cry for Help, John Secada, Angel, abrindo o Painel JB, segunda edição de hoje.
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0: O presidente da FIFA, Gianni Infantino, admitiu a possibilidade de ampliar para 64 o número de seleções já na Copa do Mundo de 2030. O dirigente defendeu que mais países tenham a oportunidade de participar, mas assegurou que o assunto não será definido agora. Já as semifinais da Copa 2026 começam amanhã com França e Espanha e prosseguem na quarta-feira com Inglaterra e Argentina. A final está marcada para domingo que vem. JBFM 5:15.
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0: Antes a gente ouviu Skank Sutilmente.
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3: Na Avenida Brasil, uma faixa da pista central está ocupada no sentido centro, na altura de Vigário Geral, devido a um acidente envolvendo carreta e carro. A Sete Rios já atua na ocorrência e o trânsito está intenso no trecho. A linha amarela no sentido Fundão está com trânsito fluindo bem. Já no sentido Barra, trânsito lento do acesso da linha vermelha ao acesso 8, Bom Sucesso. A movimentação na Praça da Bandeira está intensa. Na Avenida Rei Pelé, trânsito intenso principalmente em direção ao Meier, na altura da Avenida Professor Manuel de Abreu. Ana Rodrigues para JBFM.
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0: 5:25.
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2: O presidente dos Estados Unidos, Donald Trump, afirmou nesta segunda-feira, em entrevista à emissora americana Fox News, que vai tomar o controle do Estreito de Hormuz e cobrar 20% sobre cargas ao ser questionado sobre a volta dos conflitos com o Irã. A declaração foi imediatamente rebatida pelo comando militar do Irã, que afirmou que não permitirá que os Estados Unidos intervenham na administração de Hormuz. Com a escalada do conflito, os preços do petróleo subiram mais de 5% nesta segunda-feira. JBFM 527.
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1: A Prefeitura do Rio proibiu a veiculação de publicidade de plataformas de bets em espaços públicos da cidade. A medida publicada no Diário Oficial desta segunda-feira vale para painéis, mobiliário urbano e todos os locais destinados à publicidade externa que dependam de autorização, licença ou concessão do município. Segundo a Prefeitura, o objetivo é reduzir a exposição da população, especialmente de crianças e adolescentes, à propaganda das bets, além de contribuir para o ordenamento urbano. A fiscalização ficará a cargo da Coordenadoria de Licenciamento e Fiscalização, que poderá determinar a retirada imediata das publicidades. JBFM, 5:36.
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0: Supertramp, Breakfast in America, antes Ed Sheeran, How Would You Feel e Marisa Monte, Ainda Bem, JBFM 5:43.
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2: Na linha vermelha, no sentido Baixada, o trânsito está intenso com retenção na Maré e no Fundão, além do acesso para a rodovia Washington Luiz. No sentido centro, o trânsito intenso com lentidão no Caju. Na Avenida Ayrton Senna, uma faixa está ocupada na altura do aeroporto de Jacarepaguá, sentido Orla, devido a um carro enguiçado. O trânsito está intenso no momento. A equipe da Sete Rio atua no local. Na Avenida das Américas, movimentação intensa em ambos os sentidos na altura da estação BRT Afrânio Costa. Na Avenida Armando Lombardi, boas condições em direção a São Conrado e movimentação intensa no sentido Recreio na altura da Avenida Ministro Ivan Lins. Autoestrada Lagoa Barra, com boas condições em ambos os sentidos na altura da Joatinga. Ana Rodrigues para JBFM.
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8: Olá, amigos da JBFM. O Campeonato Brasileiro vai voltar antes do fim da Copa do Mundo. Não estranha, não. Exatamente isso. Partidas que foram adiadas ou antecipadas serão disputadas nesta semana e três cariocas entram em campo. O Botafogo encara o Santos na próxima quinta-feira. O volante Danilo está fora e não sabe se segue no Botafogo ou não. As negociações prosseguem. O Vasco, quinta-feira, fora de casa, encara o Vitória na estreia do técnico português Pedro Emanuel, mas sem reforços. O Fluminense, na sexta, tem o Red Bull Bragantino como adversário, na estreia oficial, primeiro jogo valendo 3 pontos do atacante Hulk, mas sem Thiago Silva, porque a janela de transferência internacional só reabre a partir do dia 22. O Flamengo vai jogar um amistoso sexta em Brasília diante do Olímpia e pelo Campeonato Brasileiro só na outra semana. Mas as negociações continuam movimentando o mercado. Lembra do Thiago Almada, ex-Botafogo, atualmente no Atlético de Madrid? É, Flamengo quer o argentino que está na Copa do Mundo com a seleção do seu país. Eu sou o Fábio Azevedo e volto amanhã no Painel JB, primeira edição por dentro do jogo, e desejo a você uma excelente noite.
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1: Pelo menos 3 ônibus foram tomados por criminosos para fazer barricadas no complexo da Pedreira em Costa Barros, na zona norte do Rio, na manhã desta segunda-feira. Logo cedo, policiais do batalhão de Irajá iniciaram uma operação para reprimir a ação de traficantes envolvidos em roubos de carros e de cargas na comunidade. 19 escolas da rede municipal e postos de saúde não abriram por segurança. JBFM, faltam 4 para as 6.
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0: Michael Jackson e Paul McCartney, The Girl Is Mine, Titãs, Família, Ben's Brother, Let Me Out, JBFM, no Rio, 6 e 3.
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2: Na Avenida Brasil, em Brás de Pina, uma faixa da pista lateral está ocupada no sentido Zona Oeste devido a uma carreta enguiçada. O trânsito está intenso no local. No trecho de Vigário Geral, a faixa da Avenida Brasil na pista central que estava ocupada no sentido centro foi liberada após um acidente envolvendo uma carreta e um carro. O trânsito está intenso no trecho. A movimentação na Avenida Borges de Medeiros está intensa na altura do Parque dos Patins em ambos os sentidos, principalmente para quem segue em direção ao túnel Rebouças. Já na Avenida Epitácio Pessoa, trânsito intenso na altura da Rua Fonte da Saudade, com pontos de retenção em direção ao Rebouças. O túnel Rebouças apresentando boa movimentação no sentido Zona Sul. Já em direção à Zona Norte, há pontos de retenção ao longo da via. Ana Rodrigues para JBFM.
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7: O governador em exercício do estado do Rio, desembargador Ricardo Couto, publicou nesta segunda-feira um decreto que atualiza a estrutura administrativa do Rio Previdência. Com a medida, os cargos de diretor de administração e finanças, diretor de seguridade e diretor de investimentos passam a ser exclusivos para servidores da carreira de especialista em previdência social. Segundo o governo do estado, a mudança amplia a participação de servidores em funções estratégicas e estabelece novos mecanismos de transparência e gestão previdenciária. JBFM 6 e 9.
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1: Termina na quarta-feira o prazo legal para que os Estados Unidos definam sobre a aplicação de um novo tarifaço ao Brasil. Segundo economistas, no momento, o cenário mais provável é de que os norte-americanos decidam por uma sobretaxa de até 25%. A medida é resultado de uma investigação sobre a chamada Seção 301. O Palácio do Itamaraty ainda tenta negociar exceções a fim de minimizar os impactos na cadeia produtiva nacional.
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1: O dólar subiu 0,45% e fechou a R$ 5,13 para a venda. O euro teve alta de 0,16% e foi negociado a R$ 5,84. A Bovespa encerrou o pregão em baixa de 1,16%, aos 175.803 pontos. JBFM, 6:18.
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0: Madonna, La Isla Bonita, Lulu Santos, A Cura e Seal com For the Love of You, JBFM 6:26.
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2: Em Botafogo, trânsito lento no viaduto Santiago Dantas. A rua São Clemente está com grande movimentação na altura do Consulado Português. No Catumbi, a Avenida 31 de Março, na saída e acesso ao túnel Santa Bárbara, está com movimentação intensa. O túnel Santa Bárbara apresenta boas condições, tanto no sentido Zona Norte quanto em direção à Zona Sul. Ana Rodrigues para JBFM.
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13: O Tribunal Regional do Trabalho remarcou mais uma vez a audiência de conciliação entre o Sindicato dos Rodoviários do Rio e o Rio Ônibus. O encontro previsto para esta segunda-feira foi transferido para quarta-feira, às 11 da manhã. Os trabalhadores estão em estado de greve e as principais reivindicações incluem reposição salarial, valorização dos pisos, ampliação dos benefícios e o pagamento do intervalo para refeição. JBFM 6:31.
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1: O presidente Luiz Inácio Lula da Silva chamou de pirataria o anúncio do presidente dos Estados Unidos, Donald Trump, de que pretende controlar o Estreito de Hormuz no Irã e cobrar pelas cargas. As declarações foram feitas durante a visita de Lula ao Instituto Mauá de Tecnologia em São Caetano do Sul, que realiza testes em etanol e biodiesel para novas misturas menos poluentes. JBFM 6:39.
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0: Marvin Gaye, Sexual Healing, Syrian Color, Lover, Come Back to Me, Renato Russo e Paulo Ricardo, A Cruz e a Espada, JBFM, 6h47.
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2: Na zona portuária, a movimentação está intensa nas duas direções da Avenida Rodrigues Alves, na altura da Rua Cordeiro da Graça. A Avenida Francisco Bicalho apresenta movimentação intensa nas duas direções, principalmente em direção à Avenida Brasil. Autoestrada Lagoa Barra, em frente ao Fashion Mall, com grande movimentação, mas sem retenções. A Rua Jardim Botânico está com trânsito intenso no sentido Gávea e tráfego fluindo bem em direção ao Humaitá. Grande movimentação com pontos de lentidão na Praça Sibelius, na Gávea. Segundo o sistema Alerta Rio, houve registro de vento moderado na estação Marambaia, com ventos de 49 km por hora. Ana Rodrigues para JBFM.
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8: Olá, amigos da JBFM. Pegou muito mal a declaração do ex-primeiro-ministro espanhol Mariano Rajoy sobre a seleção francesa. Abre aspas. Não há um jogador francês nesta seleção, mas será um jogo formidável. Eles estão jogando bem. Fecha aspas. Os jogadores espanhóis não gostaram, repudiaram e as falas foram classificadas como xenofóbicas e racistas. Vai lembrar que as duas seleções jogam amanhã, disputam a vaga para a final da Copa do Mundo. Eu sou o Fábio Azevedo e volto daqui a pouco, direto da Copa, aqui na JBFM.
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1: O velório do ator Rui Rezende, morto aos 88 anos, será realizado nesta quarta-feira no Memorial do Carmo, no Caju, região portuária do Rio. Rui Rezende morreu neste domingo, depois de mais de um mês internado no Hospital São Francisco, na Providência de Deus, na Tijuca. O velório começará às 11 da manhã na Capela 6 e o encerramento está previsto para as 2 da tarde. A causa da morte não foi informada. Desde 2019, o ator morava no Retiro dos Artistas, em Jacarepaguá. Um de seus papéis mais marcantes foi o do professor Astromar Junqueira, que se transformava em lobisomem na novela Roque Santeiro, de 1985. JBFM, 7 horas.
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0: The Police, Don't Stand So Close To Me, Kid Abelha, Nada Sei. Ouvimos ainda Bruno Mars com Leave The Door Open, JBFM 78.
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2: Na autoestrada Grajaú-Jacarepaguá, a via está parcialmente interditada no sentido Jacarepaguá, na altura do Grajaú, devido a um acidente envolvendo um carro que colidiu contra a mureta. Bombeiros atuam no local com a Sete Rio e o trânsito apresenta movimentação intensa. Na Avenida Brasil, uma faixa da pista central está ocupada no sentido Zona Oeste devido a um acidente envolvendo carro e moto. Bombeiros e polícia militar foram acionados e o trânsito apresenta retenções desde a altura da maré. Em outro trecho da Avenida Brasil, na altura de Brás de Pina, a faixa da pista lateral foi liberada no sentido Zona Oeste após a retirada de uma carreta enguiçada. O trânsito está em boas condições no trecho. Na Avenida Ayrton Senna, a pista liberada na faixa sentido Orla, na altura do aeroporto de Jacarepaguá, após a retirada de um carro enguiçado. O trânsito está fluindo bem no trecho. Ana Rodrigues para JBFM.
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0: A Fundação Oswaldo Cruz vai desativar o alojamento estudantil do Centro de Referência Professor Hélio Fraga, no campus de Jacarepaguá, devido ao agravamento da violência na região. Segundo a instituição, a medida foi adotada após o acompanhamento da evolução do cenário de insegurança no entorno do alojamento. Como alternativa à moradia, a Fiocruz concederá um auxílio financeiro mensal de R$ 800 para os estudantes que terão que deixar o local. Atualmente vivem no alojamento 35 estudantes de programas de pós-graduação de diferentes unidades da Fiocruz. Os beneficiários, porém, se mobilizam para que a moradia seja mantida. JBFM 712.
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1: Morreu aos 78 anos o ator neozelandês Sam Neill, que participou do clássico Jurassic Park. A informação foi confirmada pela família em comunicado nas redes sociais. A causa da morte não foi revelada. Recentemente, o ator havia informado que estava recuperado de um câncer após 5 anos de tratamento de um linfoma não Hodgkin em estado 3. Ao longo da carreira, Sam Neill acumulou trabalhos no cinema e na TV e atuou em séries como Peaky Blinders e no filme O Piano. JBFM 7:21.
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0: My Kind of Mechanics, Over My Shoulder, Ana Carolina, a canção tocou na hora errada. JBFM 729, boa noite.
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2: A linha vermelha está com movimentação intensa, mas sem retenções na altura do Caju e também no trecho do 22º Batalhão da Maré nas duas direções. O trânsito também está fluindo bem na altura do Hospital da UFRJ nos dois sentidos. Movimentação intensa na linha vermelha, na altura da rodovia Washington Luiz. Linha amarela no sentido Barra, com trânsito lento no trecho da Vila do João, ao acesso 8, Bom Sucesso. Já no sentido Fundão, o trânsito está fluindo bem na linha amarela. Ana Rodrigues para JBFM.
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0: O alto funcionário da ONU acusou nesta segunda-feira o Hamas de dificultar a entrega de ajuda humanitária em Gaza. Ele advertiu que as ações do grupo palestino tornam as operações cada vez mais perigosas. Israel ocupa militarmente 60% da faixa de Gaza e o Hamas exerce controle sobre o restante do território. Em comunicado, o coordenador especial adjunto das Nações Unidas para o processo de paz no Oriente Médio, Ramiz Alakbarov, condenou com a maior veemência os obstáculos às operações humanitárias atribuídos às autoridades de fato de Gaza, em referência ao Hamas. JBFM 733.
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1: A partir da próxima quarta-feira, dia 15, os trabalhadores nascidos em setembro e outubro poderão sacar o abono salarial do PIS/PASEP. Nesta data, o Ministério do Trabalho e Emprego libera o sexto lote de pagamentos de 2026. Os pagamentos deste ano começaram em fevereiro e serão realizados até agosto. JBFM 7:41.
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0: Starship, Nothing's Gonna Stop Us Now, Jason Mraz, Look for the Good, Zé Cabaleiro, Proibida Pra Mim, JBFM, faltam 11 minutos para as 8.
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3: Em Vila Isabel, Boulevard 28 de setembro está com movimentação intensa e pontos de retenção na altura da Praça Barão de Drummond. A Rua Teodoro da Silva apresenta boas condições no trecho da Rua Souza Franco. Ponte Rio-Niterói com boas condições nos dois sentidos. Tempo de travessia, tanto em direção ao Rio quanto em direção a Niterói, de 13 minutos. Avenida Ayrton Senna com movimentação intensa em ambos os sentidos, mas principalmente para quem segue em direção à linha amarela, na altura do Via Parque. Ana Rodrigues para JBFM.
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0: A Volkswagen pode precisar cortar mais 50 mil postos de trabalho em todo o mundo para alcançar o mesmo nível de competitividade de seus concorrentes. A afirmação foi feita pelo CEO Oliver Blum em comunicado interno enviado aos funcionários, confirmando pela primeira vez que a montadora estuda reduzir em até 100 mil o número de empregos. O plano de duplicar o corte de empregos ainda necessita da aprovação do Conselho de Supervisão da multinacional na Alemanha. JBFM 752.
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1: O ministro do Supremo Tribunal Federal, Alexandre de Moraes, suspendeu por 90 dias o direito de visita do senador Flávio Bolsonaro ao ex-presidente Jair Bolsonaro. Alexandre de Moraes determinou que a defesa do ex-presidente esclareça em 48 horas se ele tinha conhecimento de que uma carta escrita durante a prisão domiciliar seria divulgada nas redes sociais do filho. A decisão do ministro foi recebida com indignação pelo núcleo da campanha do pré-candidato do PL à presidência. Na prática, a decisão de Moraes inviabiliza qualquer visita de Flávio a Jair até o primeiro turno das eleições, que vai ocorrer em 4 de outubro.
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1: A terça-feira no Rio terá céu nublado a parcialmente nublado, com possibilidade de chuva fraca isolada durante a madrugada e o período da manhã. Ao longo do dia, o tempo melhora e não há previsão de chuva. As temperaturas variam entre a mínima de 14 e a máxima de 24 graus. JBFM 8 e 1.
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0: Barry Hall, John Oates, Man Eater, Paralamas, Tendo a Lua e ainda Xadê com Kiss of Life. 8-9, o painel JB segunda edição termina por aqui, depois de ter levado a você os seguintes destaques. Ministro Alexandre de Moraes proíbe visita do senador Flávio ao ex-presidente Bolsonaro depois da divulgação de carta. O presidente Lula chama de pirataria o anúncio de Trump que pretende controlar o Estreito de Hormuz. FIFA avalia a Copa do Mundo com 64 seleções para a edição de 2030. Prefeitura do Rio proíbe propagandas de bets em espaços públicos. O painel JB segunda edição volta amanhã a partir das 5 da tarde. 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Acesse jb.fm ou o canal jb.fm/WhatsApp.
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0: Fleetwood Mac, Dreams, Fernanda Abreu, Paisagem de Amor e ainda Robbie Williams, Angels. 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E o vídeo desta semana é com Isabella Taviani cantando A Vida Vive Sem Você no cover artístico do ano de 2018. Corre lá no nosso YouTube, Rádio JBFM. 8h25, boa noite. Na Avenida Brasil, uma carreta enguiçada em Bom Sucesso ocupa uma faixa da pista central na altura de Bom Sucesso, sentido Zona Oeste. Trânsito congestionado no trecho. A 7 Rio foi acionada. A melhor opção é seguir pela pista lateral. Na Zona Sul, um carro enguiçado na rua Mário Ribeiro ocupa uma faixa da via próximo ao Hospital Miguel Couto. Trânsito com fluxo intenso.
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0: Ouvimos Eric Clapton, My Father's Eyes, Samuel Rosa, Rio Dentro do Mar e ainda Peter Frampton, I'm New, JBFM, 8h40. 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
4: Olá, amigos da JBFM. A polícia norte-americana está reforçando a segurança em Atlanta. Quarta-feira tem o jogo Inglaterra e Argentina. Os dois países são rivais dentro e fora de campo. Dentro, o episódio mais marcante na Copa de 1986 no México, há 40 anos. La mano de Dios, o gol de mão do Diego Maradona, que eliminou os ingleses. Fora das quatro linhas, a Guerra das Malvinas é um capítulo à parte na história mundial. As duas equipes disputam uma vaga para a grande final da Copa do Mundo. Eu sou o Fábio Azevedo e volto amanhã direto da Copa, aqui na JBFM.

0: Legião Urbana, Monte Castelo, Culture Club, Do You Really Want to Hurt Me? JBFM 8:51.
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0: 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A Agência Nacional do Petróleo lançou um aplicativo que permite aos motoristas consultar a qualidade dos postos de combustíveis em todo o país. A ferramenta chamada ANP Com Você Postos também possibilita o registro de denúncias sobre eventuais irregularidades encontradas pelos consumidores. Pelo aplicativo, é possível localizar postos nas redondezas ou fazer a busca por meio de um mapa. Cada estabelecimento recebe uma nota de 0 a 5, calculada com base no histórico de fiscalizações realizadas pela ANP nos últimos 5 anos. A iniciativa tem como objetivo ampliar a transparência e ajudar o consumidor na escolha do local para abastecer o veículo. O governador em exercício do estado do Rio, desembargador Ricardo Couto, publicou nesta segunda-feira um decreto que atualiza a estrutura administrativa do Rio Previdência. Com a medida, os cargos de diretoria passam a ser exclusivos para servidores da carreira de especialista em previdência social. Segundo o governo do estado, a mudança amplia a participação de servidores em funções estratégicas e estabelece novos mecanismos de transparência e gestão previdenciária. Próximo informativo às 10 horas. 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